Jackson, Fala Flahia de Kakoi, Puna e na Fiafia do Mora, que é o meio de tango, lolo, lelo, lolo, lai, que fica Fiafia aqui, hawa do Kupicinha, hawa da Mangafaua, do Mokopuna, aí a Tamaniwe Moli, mas toca e roupa.